Até ao Ceará, a vida. Bem, daquele que nos era porque não queria começar a música. Ainda de bem me custa para quanto mais de novo. Então vamos a inovar. Ai, madre mía, que são muitos. Não se podia inovar, é?

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0: de las más radiografías e todas estas cousiñas.
1: Sí. Y nada, utilizar ese tipo de cousas. E ollo, recordamos, a totalidade vai se producir ás 20, 27, 35. Iremos avisando aquí porque vos imos deixar con música. Así que podedes seguir con Cuac, que vos imos avisar con tempo. Agora falamos con quen? A quen temos outro? Sí. Con que reporteira? Con Santi? Con Carmen, perdón, Carmen.
2: Hola,
1: contanos,
2: son Carmen.
1: Onde estás?
3: Hola.
2: Hola, pues sigo aquí no Millennium. Veña. Pero cambiei de roca.
1: Cambiaches de roca.
2: Encontré para, aquí a un cazador destes de... Bueno, él dime que é un cazador de luz, máis que un cazador de sombras.
3: Sí.
2: Hola.
3: Hola, eu sou Antonio, sou de Portugal. E me encantan estas cosas.
1: Que nos fale portugués,
3: eclipses,
1: que nos fale portugués, por favor.
3: Astronomía. E he venido...
2: Fala en portugués, por favor. Aquí entendemos que perfectamente.
3: É máis parecido do que o meu portuñol.
0: Somos primos irmãos.
3: Vim da Polónia de propósito. Vim passar uma semana a Portugal e viemos ontem até à Corunha. Só que parece que estamos com azar. Estão muitas nuvens. Mas a natureza é assim.
2: É que agora faz muitíssimo frio, muito aire, levantou-se.
3: Agora fica frio. Quando chegar à totalidade, nota-se a diferença. Eu há 2 anos estive em Dallas a ver o eclipse total também.
2: No 2024.
3: 2024 é muito interessante. Fica frio de repente, os pássaros ficam desorientados. Não sabem o que vão fazer, começam a pousar no chão ou nas árvores. E é uma sensação espetacular, eu adoro isto.
2: Então, sabes o que tens aqui, todos uns equipos, bueno, para captar a imagem. De feito, sim, antes de que se nubrara, pues estávamos disfrutando, graças a ele, mirávamos esta maravilha, ¿no? Como começava a sombra. A tapar o sol.
3: Agora já está quase na totalidade. Trouxe um pequeno telescópio inteligente e ele continua a seguir o sol, apesar de não estar a ver.
2: Sim.
3: E está a fazer um time-lapse. No fim vou ter um filme de 2 minutos, só que metade do filme parece que vai ser nuvens e já não se vai ver mais o sol.
2: Eso crees, que non imos a poder ver ni siquiera aí ao final o eclipse total?
3: Talvez o fin, mas a totalidade acho que non vamos conseguir ver. Faltan 10 minutos, 12.
1: Carmen, 12 decías
3: minutos,
1: que
3: está muito mal.
1: Decías, sim, que este portugués,
3: mas
1: que é cazador de...
3: Eu quando estive em Dallas...
2: Sí, cazador de eclipses.
1: Cazador,
2: sí,
1: de eclipses.
3: Dille si hay algún... Cuando acordei, o céu estaba peor do que isto.
1: Si hay algún momento que
2: dime.
1: Nos...
2: Dime.
1: No, quería te preguntar si hay algún momento que nos recomende, algún intre que tal, alguna experiencia, algo que él destacaría. Y bueno, que lle parece también este ambiente en la,
2: sí,
1: Coruña.
2: Pregúntame, pues, ¿qué destacarías de este momento, ¿no?, do eclipse? ¿Qué momento destacarías mais?
3: Neste momento, a reação das pessoas, o espanto das pessoas, toda a gente olhar para o mesmo sítio, é a maneira de nos sentirmos pequenos e, ao mesmo tempo, uma parte disto tudo.
2: A reação, verdade? A reação da xente. De feito, houve um momento cando si se via ben o sol que se empezaba a tapar, que brillaba tanto vendo desde as gafas, non? De protección. Houve um momento que a xente empezou a aplaudir, ¿no? E había como...
3: Sí, cuando va, no lo vamos a ver, pero se ouvíssemos a totalidade, de certeza que toda a gente ia assobiar, gritar, bater palmas. É espetacular.
1: Aqui,
3: quando estive no anterior foi assim também. Ninguém se conhece e de repente toda a gente começa a falar.
2: Não, uns com os outros.
3: Sim. É um momento interessante.
2: Carmen, eu estou feliz, claro, de haver encontrado este caçador.
1: Nós também.
2: Como te chamas,
1: porque...
2: por certo?
3: Antonio
2: de Portugal.
1: Nós também, porque
3: de Portugal
1: estamos tendo...
3: a viver na Polónia.
1: Na Polónia, de Portugal.
2: Ah, vives em Polónia.
1: Claro, veo da Polónia. Dixo... Mira,
3: 30 anos que
1: Carmen.
3: Vivo na Polónia.
2: Dime, Miguel,
1: nada,
2: perdona,
1: que estamos tendo unhas conexións brutais, pero temos que ir a outra, porque sabes que temos
2: a
1: Gema.
2: Eu estou morrendo de frío,
1: eu tamén teño aquí unha chaquetinha que me deixou unha compañeira porque fai bastante frío.
2: Confirmar. Gracias, Antonio.
3: Gracias a todos vocês.
2: O próximo, o 2 de agosto, o ano que vem, ¿no?
3: Gibraltar ou Luxor, no Egito. E daqui a 2 anos na Austrália.
2: Nada, a viaxar e non parar, non?
1: A ver,
2: veña, pues
1: Carmen...
2: nada.